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1: 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Um dos maiores hinos do hip hop dos anos 90, gente. Você não pode tocar nisso. MC Hammer, You Can Touch This. Daqui a pouquinho tem muito mais músicas, muito mais emoções. Obrigado pelo teu carinho, tanto em Cuiabá quanto em Várzea Grande, na internet também, curtindo a gente. Agradecendo por demais aí a tua companhia. Volto já já.
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1: 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Ótima noite para você ligado na Cultura FM. Bom sábado, tá em Cuiabá? Opa, que coisa boa, em Várzea Grande, região metropolitana, junto com os amigos, junto com a galera, curtindo aqui o Cultura Pop com Carlos Matos. Que bom ter você com a gente, tudo de bom, tá? Você que tá na internet também no culturafmcuiabá.com.br, no aplicativo Rádios Rede Gazeta. Com a graça e a paz de Deus, feliz da vida sempre, como sempre, juntos até a meia-noite. Tem um montão de flashbacks pra gente curtir juntos aqui na Cultura FM. A direção geral é do Dorileu Leal, a artística é do Lennon Francis, a programação é do Beto Silva, a produção do nosso programa é do DJ Marcos Luiz. E a gente abre essa hora com Bob Sinclair, Love Generation.

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1: 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Essa é a Cultura FM 90.7, noite de sábado com você aqui na Cultura FM, matando saudades, recordando bons momentos, né? Clássico que marcou o início dos anos 90, gente. Tenho pensado em você. London Beat, I've been thinking about you. Daqui a pouquinho eu tô de volta com muito mais aqui no nosso Cultura Pop.

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1: 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Ótima noite pra você que tá aqui junto com Carlos Matos no Cultura Pop. Vamos juntos até meia-noite com um montão de flashbacks nacionais e internacionais, matando saudades, recordando bons momentos como essa aqui, né? Ainda não acabou. Far From Over, Frank Stallone.

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2: Essa é a Cultura FM 90.7, finalizando mais um bloco do nosso Cultura Pop, né? Bom, eu não sei, a Erika também não, I don't know. Bom, só sei que finalizamos esse bloco com essa pegada romântica e dançante no nosso Cultura Pop. Volto já, não saia daí.

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1: 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Ótima noite para você que tá ligado aqui na Cultura FM 90.7 com Carlos Matos, agradecendo o teu carinho, a tua companhia, a tua audiência. Estamos juntos aqui com o melhor do nacional e internacional, matando saudades, recordando bons momentos, com a graça e a paz de Deus, feliz da vida sempre, como sempre. Vamos juntos então até a meia-noite. Direção geral do Dorileu Leal, artística é do Lennon Francis, a programação é do Beto Silva e a produção do nosso programa aqui do Cultura Pop é do DJ Marcos Luiz. Eu abro essa hora com Robin Gibb dos Bee Gees em carreira solo, como um tolo, Like a Fool.

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2: Um dos maiores hinos do dance dos anos 90, gente. Alimentada pelo desejo, Feed From Desire, com Gala. Depois do intervalo, eu tô de volta com muito mais no nosso Cultura Pop. Sai daí, não.
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2: Já estamos de volta no Cultura Pop com uma das músicas mais sampleadas da história da música. Bora matar essa saudade aqui, ó. Bons tempos, Good Times, Chic.

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1: 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Bom, chegamos ao final de mais um bloco aqui do Cultura Pop com The Carpenters. Por favor, seu carteiro. Please, Mr. Postman. Sucesso que atravessou gerações. Volto já já com muito mais aqui no nosso Cultura Pop. Não saia da cultura, tá? Tudo de bom a você que tá aí no trabalho, curtindo a gente em casa e também no trânsito na capital e na região metropolitana. Sejam muito bem-vindos aqui à Rádio Cultura FM, a rádio oficial do Flashback. Intervalo é rápido, eu volto já já.
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2: Ótima noite pra você que tá aqui com Carlos Matos no Cultura Pop. Vamos juntos até meia-noite. Me segue aí no Insta. Vai ser bem legal aí conversar com você por aqui também, tá bom? Arroba Carlos Matos Oficial, Matos com dois T's. A direção geral é do Dorileu Leal, artística do Lenal Francis. A programação é do Beto Silva e a produção do Cultura Pop é do DJ Marcos Luiz. Ótima noite pra você que tá em Cuiabá, Várzea Grande. Me dando carinho também na internet, Cultura FM Cuiabá. .com.br e no aplicativo Rádios Rede Gazeta. Boa noite, Cuiabá, boa noite, Várzea Grande, planeta. Bora continuar aqui dançando, se divertindo e, ó, assim, ó, trazendo à mente momentos mágicos, tá? Essa aqui, ó, tem a tradução assim, ó, Terra Maravilhosa da Dança, Boogie Wonderland, Earth, Wind, Fire, clássico absoluto das discotecas. Aumenta o volume.

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2: Cultura FM 90.7, finalizando mais um bloco do nosso Cultura Pop com esse clássico maravilhoso lá dos anos 80, né? Soul Boy Magazine. Depois do intervalo, gente, tô de volta com muito mais pra gente continuar aqui matando saudades, recordando bons momentos. Fique ligado com a gente, não saia daí.

Ótima noite pra você, obrigado pelo teu carinho, a tua companhia, abrindo mais um bloco aqui do Cultura Pop, e eu abro com a rainha da Disco Music, Donna Summer, Hot Stuff.

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1: 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Um dos grandes clássicos do Sim Pop na programação do Cultura Pop, finalizando esse bloco com Situation e Yasu. Depois do intervalo, tô de volta, gente, trazendo a última hora aqui do Cultura Pop, mas ainda com grandes sucessos nacionais e internacionais, pra gente continuar aqui matando saudades, recordando bons momentos nos seus embalos de sábado à noite na Cultura.
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1: 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Muito boa noite para você que está aqui com Carlos Matos na noite de sábado curtindo Cultura Pop. Muito obrigado pelo teu carinho, pela tua companhia. Você que está aí no trabalho, você que está ralando nessa noite aqui, curtindo a gente aí nas lanchonetes, nos barzinhos. Você que me dá o carinho circulando por Cuiabá e Várzea Grande nas ruas e avenidas e na internet também, culturafmcuiabá.com.br. Me adiciona aí, @ Carlos Matos Oficial, Matos com 2 T's no Insta, e vamos nos falando por ali também, combinado? Bom demais ter a tua companhia. Direção geral do Dorileu Leal, artística do Lennon Francis, a programação é do Beto Silva e a produção do nosso programa é do DJ Marcos Luiz. Uma das letras mais fortes e inteligentes dos anos 80. Aumenta o volume porque todo mundo quer governar o mundo. Everybody wants to rule the world. Cheers for Fears.

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2: Step by step, passo a passo, New Kids on the Block. Sucesso que explodiu aí na parada dos anos 90. Eu vou pro intervalo, volto já já com muito mais.
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1: 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Já estamos de volta com o nosso Cultura Pop. Vamos direto e reto para Savana Azul e Razor Blue Savana.

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2: Bom, chegamos ao final do Cultura Pop desse sábado. Muito obrigado pelo teu carinho, pela tua audiência. Tudo de bom a você. Tem uma madrugada recheada do melhor do flashback na programação do Beto Silva. Continue aqui junto com a gente, tá bom? Eu, Carlos Matos, estou indo nessa com a graça e a paz de Deus. Feliz da vida sempre, como sempre. A última do Cultura Pop. Please don't go. W.
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Boa noite, senhoras e senhores. Eu sou o comissário do Morro do Centro.

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Oi, gente, bom dia, tudo bem com você? Hoje é domingo, 31 de maio de 2026. Eu sou Marcela Faria e chego para te fazer companhia no seu fim de semana, Cultura. Que bom saber que você tá aí ligadinho na nossa sintonia na 90.7 Cultura FM. A direção artística é de Lennon Franz, a programação musical é de Beto Silva e a direção geral é de Dorileu Leal. Vamos iniciar aí esse primeiro bloco ao som da banda ABBA.

0: 7h31 aqui na Cultura FM, você ouviu A Um Passo da Eternidade, música de Paulo Ricardo, de 1989. A música já fez parte da trilha sonora oficial da novela Top Model, exibida pela Rede Globo. E eu já quero começar a agradecer aqui a audiência do Giancarlo e da Miriam, sempre ligadinhos aqui comigo na Cultura FM. Agradeço demais a audiência. Volto já, viu? Não saia daí, não. 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

0: Muito bem, Cultura FM 758. John Secada passou por aqui. Angel, música linda de 1992. Tenho certeza que você aí destravou memórias com essa canção. E agora, 23 graus na nossa capital, umidade do ar em 78%. Probabilidade aí de 5% de chuva para o dia de hoje. Será? Vamos aguardar, né? Agora tá parcialmente ensolarado amanhã de domingo. 7h59. Vou para um rápido intervalo, não saia daí não.
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0: Muito bem, 8h31 aqui na Cultura FM. Você ouviu Phil Collins, música linda, né? De 1998. Phil Collins em mais uma daquelas canções que tocam os nossos corações, né? Maravilhoso. E deixa eu ver quem que tá aqui comigo no nosso WhatsApp, 659-9987-2339. A Antônia Rosa, sempre ligadinha aqui. A Lesinete também, nosso ouvinte fiel, nos dando audiência em Rio Grande do Sul. Agradeço demais a audiência. Quem mais tá aqui comigo? O Sérgio, Sérgio Siqueira, nosso ouvinte fiel também. Bom dia, Sérgio.
1: Olá, Marcela. Bom dia, bom dia. Eu, Sérgio Siqueira, tô ligadinho aqui na Cultura, rádio oficial do Flashback. Vamos junto nessa manhã de domingo maravilhosa, curtindo os grandes clássicos. Forte abraço.
0: Maravilha. Forte abraço para você também, querido Sérgio, nosso ouvinte fiel também aqui da Cultura FM. Volto já já, viu? Obrigada pela audiência.
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0: Muito bem, Cultura FM, 9 horas. Você ouviu Rádio Táxi, Um Amor de Verão, música linda de 1984. E deixa eu agradecer aqui a audiência da Rayane e do Maicon, que estão ligadinhos aqui comigo. Obrigada, viu? A Rose também chegando aqui agora. Bom dia. Maravilha. 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E eu volto já já com muito mais flashback. Não saia daí, não.
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0: De volta a 93 aqui na Cultura FM. Que bom saber que você está aí na nossa sintonia. Esteja onde você estiver, obrigada pela sua audiência.

0: Muito bem, 9h34 aqui na Cultura FM. Cyndi Lauper passou por aqui, música de 1989. Agora 27 graus na nossa capital, umidade do ar em 64%. Volto já já. 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

0: Muito bem, Cultura FM 957, você ouviu Gloria Estefan, música linda de 1989, nossa rainha do pop latino maravilhosa. E deixa eu ver quem que tá aqui comigo no nosso WhatsApp, porque eu adoro ter a sua participação aqui comigo, no 659-9987-2339. A Gisele está ligadinha aqui nos ouvindo, o Celso Ferreira também, nos dando audiência em Tangará da Serra. Olha, maravilha, agradeço demais a audiência. E hoje é aniversário da filha dele, Bruna Gabriela. Que Deus abençoe a sua filha, viu? Bruna Gabriela, meus parabéns pra você. Que Deus abençoe imensamente. Muita paz, amor e saúde na sua vida. Maravilha, viu? Agradeço demais a audiência. Não saia daí não, que eu já volto com muito mais flashback pra você.
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0: O flashback toca daqui. De volta! 10 horas aqui na Cultura FM. Pra quem tá chegando agora, eu sou Marcela Faria e te faço companhia até às 11 horas com muito flashback bom por aqui, viu?

0: Muito bem, 10h30 aqui na Cultura FM. Você ouviu Elton John, Believe. Música linda de 1995. Tenho certeza que você aí recordou bons momentos com essa linda canção de Elton John. Deixa eu ver quem que tá aqui comigo no nosso WhatsApp. 65999872339. O Humberto e Lupércia Latorraca estão aqui ligadinhos comigo. Agradeço demais a audiência. A Andréia também, nos dando audiência em Várzea Grande. Obrigada, viu, Andréia? E eu volto já já. Não saia daí, não. Flashback, toca aqui.
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0: Oi, de volta! Que bom saber que você tá aí na nossa sintonia, curtindo em casa, no trabalho, no seu carro, esteja onde você estiver, obrigada pela sua audiência.

Muito bem, aqui na Cultura 10h57, quero agradecer aqui a audiência da Sulema França, elogiando a nossa programação sempre ligadinha aqui na 90.7. Obrigada pela audiência, Sulema. E estou chegando ao fim aqui do meu programa, mas às 14h eu estou de volta com muito mais flashback para você, então eu aguardo a sua sintonia. Logo mais você segue aí na programação com Carlos Matos no Estação do Samba. E a gente se encontra às 14h. Antes de eu ir, eu vou deixar a minha última aqui com você, Skank, Siderado, música de 1998. Grande abraço e até mais, pessoal!

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5: Oi, turma, tudo bem? Tudo certo? Cheirinho de almoço no ar, a casa ganhando vida, gente chegando, risada solta e o samba entrando para completar esse momento. Que coisa boa! Começa o Estação do Samba a partir de agora comigo. Eu sou o Carlos Matos, com a graça e a paz de Deus, feliz da vida sempre e como sempre. A direção geral, já sabe, né? É do Dorileu Leal, a artística é do Lennon Francis, a programação musical do Beto Silva e a produção do nosso programa é do DJ Marcos Luiz. E aumenta o volume, porque chegando para abrir o nosso Estação do Samba desse domingo, vem o Grupo Revelação. Está assim como eu, ó, coração radiante neste domingo. Aumenta o volume, bora curtir!

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1: Essa canção ganhou o Grammy Latino e se tornou aí um dos maiores hinos da carreira de Zeca Pagodinho. Deixa a vida me levar. Depois do intervalo, eu tô de volta com muito mais samba e pagode, só no miudinho aqui pra você continuar com a gente, tá bom? É bem rapidinho, não saia daí.
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1: E já estamos de volta com o grupo Raça Pura. Aumenta o volume, porque é emoção.

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1: Valeu, 22 minutos.
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2: Essa música virou febre no início dos anos 2000 e é uma das mais tocadas do Boca Louca até hoje. Shortinhos Saint-Tropez. Bom, depois do intervalo, gente, eu tô de volta com muito mais samba, com muito mais pagode. Assim, ó, no miudinho, bem gostoso no domingo, pra gente continuar aqui juntinho, um do lado do outro. Combinado? É rapidinho, eu volto já já.
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3: E já estamos de volta, né? Boa hora de almoço pra você e pra todos os seus. A casa tá animada aí, que coisa boa. Volume lá em cima, curtindo aqui a Cultura FM, o melhor do samba e do pagode, com o Carlos Matos. Eu agradeço demais. Assim, ó, muito feliz. Feliz da vida, sempre, como sempre. Como é bom ter você com a gente. Até rimou, que coisa boa. Boa hora de almoço pra todo mundo, então, em Cuiabá, Várzea Grande, no planeta, através da internet, culturafmcuiabá.com.br. Direção geral do Dorileu Leal, artística é do Lenal Francis, a programação é do Beto Silva e a produção do nosso programa é do DJ Marcos Luiz. Bora dar sequência aqui, ó. A gente abre com Jeito Moleque. Eu nunca amei assim.
4: Ei! É, nunca amei assim, não.

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1: Esse medley reúne sucessos que marcaram o início da carreira do grupo Sorriso Maroto e viraram figurinha carimbada nos shows, né? Sorriso Maroto, finalizando esse bloco com um Bom Bocado, Pimpolho e Fricote. Depois do intervalo, tô de volta, gente, com muito mais emoções no nosso Estação do Samba.
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1: Bom domingo pra você que tá ligado aqui, ó. Eu tô te filmando. Eu não, os travessos. Aumenta o volume, bora curtir aqui no Estação do Samba.

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1: Bom, e chegamos ao final do nosso Estação do Samba desse domingo. Próximo final de semana, 11 da manhã do sábado, nosso encontro. No domingo também, com o melhor aqui do Samba do Pagode, no miudinho, em sua hora de almoço. Quero agradecer todo o teu carinho, toda a tua companhia aqui junto com a gente, nessa hora merecida do dia, na hora do almoço, na Cultura FM, desse jeito, né? Nos finais de semana. Muito samba, muito pagode, muita alegria. Ah, muitíssimo obrigado por tanto carinho com a gente aqui no Estação do Samba, tá? Um abraço do Carlos Matos, me segue aí no Insta, arroba Carlos Matos Oficial, Matos com dois T's. Bora finalizar, estou trazendo a última do nosso programa, que vem com Hoje Eu Vou Pagodear, Grupo 100%. Um abraço pra você, tudo de bom, aproveite o domingo com a gente. Valeu, tchau!
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Oi, gente, boa tarde, tudo bem com você? Que bom saber que você tá aí na nossa sintonia na 90.7 Cultura FM. Eu sou Marcela Faria e te faço companhia até as 7 da noite com muito flashback bom por aqui. A direção artística é de Lennon Franz, a programação musical é de Beto Silva e a direção geral é de Dorileu Leal. E agora vamos iniciar aí esse bloco ao som de Benjamin Moore. Música aí de 1986, Stay the Night.

0: Aqui na Cultura 2:30, você ouviu o Binho Ocean, música linda aí de 1988. E deixa eu ver quem que tá aqui comigo no nosso WhatsApp, 659-9987-2339. O Bento José, sempre ligadinho aqui comigo. Muito bom, obrigado, agradeço a audiência, Bento. Quem mais está aqui comigo? O Igor Alves. Boa tarde, Igor.
1: Boa tarde, Marcela Faria. Boa tarde, ouvintes da Rádio Cultura. A rádio oficial do Flashback, 90.7. Me chamo Igor. Gostaria que me mandasse um abraço. Estou aqui fazendo a limpeza da minha casa e ligado na Rádio Cultura. Um grande abraço e fiquem com Deus. Um bom final de semana a todos.
0: Maravilha! Um abraço para você, Igor Alves. Boa faxina aí também, né? Domingo, dia de limpar a casa, isso mesmo. Agradeço a audiência, viu? Volto já já com muito mais Flashback, não saia daí não. 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

0: Tudo bem, aqui na Cultura 3 Horas. Você ouviu Maria Carey, música linda de 1990. E deixa eu ver aqui, eu adoro, né? Adoro ter a sua participação aqui comigo no nosso 65-9987-2339. O Marcinho está aqui comigo, ó. Boa tarde, Marcinho.
1: Boa tarde, Marcela. Aqui fala Marcinho e Valquíria do bairro do Porto. Nós estamos igual ao ouvinte camarada aí que tá fazendo uma faxina em casa, então hoje é dia de faxina. Nós também estamos aqui só na limpeza e curtindo, lógico, o melhor flashback da cidade, né?
0: Olha só, hoje é dia da faxina, é domingão, isso mesmo. Tô gostando de ver, hein, a turma aí limpando, faxinando a casa, muito bom. Obrigada, viu, Marcinho, pela audiência, agradeço demais. E não saia daí não, hein, gente, que eu já volto com muito mais flashback pra você. E agora, 32 graus na nossa capital, umidade do ar em 44%.
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0: 3h29 aqui na Cultura FM, você ouviu Desordem, música de Titãs. A canção é lembrada por seu forte teor político e foi lançada aí no álbum Jesus Não Tem Dentes no País dos Banguelas. Música de 1987. E agora 32 graus na nossa capital, umidade do ar em 45%. 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

0: Muito bem, aqui na Cultura 359, você ouviu Olhar 43, música de 1985, de RPM. 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A 90.7, a rádio oficial do Flashback. E eu já volto, hein, com muito mais música, não saia daí, não.
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0: De volta, Cultura FM, agora 4:01. Que bom saber que você tá aí na nossa sintonia, curtindo em casa, no seu carro, no seu trabalho, na internet, onde quer que você esteja. Obrigada pela sua audiência. Ahá pra vocês.

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0: Muito bem, 4h58 aqui na Cultura FM, você ouviu Beth Balanço, música de 1984, Barão Vermelho. A música aí foi composta por Cazuza e Frejá, foi feita sob encomenda para ser o tema principal do filme homônimo lançado em 1984. A canção também foi incluída no álbum Maior Abandonado da banda. Maravilha! E deixa eu ver quem que tá aqui comigo no nosso WhatsApp, 65999872339. A Isabelle, sempre ligadinha aqui na Cultura, agradeço demais a audiência. E o Sérgio Siqueira também, nosso ouvinte fiel. Obrigada, viu? É muito bom ter a companhia de vocês aqui comigo. E eu já volto, não saia daí não.
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0: Muito bem, aqui na Cultura 529, Alan Jackson passou por aqui, música linda de 1998. E agora 29 graus na nossa capital, umidade do ar em 54%. Finalzinho de tarde, né? 10% aí de probabilidade de chuva. Vamos ver. Volto já já, viu? Não saia daí, não. Flashback, aqui.
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0: Muito bem, aqui na Cultura 558, você ouviu Assim Caminha a Humanidade, música maravilhosa de Lulu Santos de 1994. A canção foi icônica aí na abertura do tema principal da trilha sonora de Malhação exibida pela Rede Globo durante a sua primeira fase entre 1995 e 1999. Maravilha de música. E eu quero agradecer aqui a audiência da Gisele e da Grazi, que estão ligadinhas aqui na 90.7. Obrigada pela audiência. Não saia daí não, que eu volto já já com muito mais flashback pra você.
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companhia, por estar sintonizada aqui comigo em mais um Fim de Semana Cultura. Logo mais você sim, aguarda a sua companhia. Antes de eu ir, eu vou deixar a minha última música aqui, Te Ver, Skank. Até amanhã, pessoal. Obrigada, viu, pela semana aí. Até amanhã. Tchau, tchau.

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3: Olá, uma boa noite para você. Eu sou Mila Rizzi, chegando para ficar junto com você até as 9 da noite com o melhor da MPB. Coordenação é do Lennon Franz, a programação é do Beto Silva, direção-geral Dorileu Leal. Que prazer estar na sua companhia. A MPB é um verdadeiro tesouro de poesias. Suas letras traduzem a alma, o amor e a realidade brasileira de forma inigualável. A partir de agora na Cultura FM, o melhor da MPB. Vamos começar com Roupa Nova, Mistérios.

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2: Aqui na Cultura você ouviu Verônica Sabino, Demais, música de 1986. Uma boa noite pra você.
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2: Já estamos de volta com o melhor da MPB aqui na Cultura FM. Todos os domingos, das 19 às 21 horas, o seu programa na medida certa. O melhor da MPB, Cultura FM 90.7. Marisa Monte, na estrada.

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2: Cultura FM 90.7, você ouviu Gilberto Gil, Estrela. A gente vai para um breve intervalo, voltamos já já.
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2: Uma belíssima noite de domingo para você. Vamos juntos até as 9 da noite com o melhor da MPB. O Brasil é realmente um país agraciado. Temos inúmeras belezas naturais, ritmos regionais e uma diversidade cultural ímpar. Dessa forma, sobra inspiração para diversas expressões artísticas, como a música. Vamos de Zé Ramalho, Admirável Gado Novo, a música de 1979.

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